0: Pequenas e médias empresas enfrentam um desafio adicional, considerando que muitas ainda não dispõem de estruturas de recursos humanos preparadas para reorganizar jornadas, escalas e equipes. Reportagem Bianca Mingotti.
1: O Brasil venceu pela terceira vez seguida no Campeonato Sul-Americano de Vôlei. Em duelo realizado no Maracanãzinho, no Rio de Janeiro, a seleção brasileira masculina fez 3 sets a 0 na Colômbia em 1 hora e 18 minutos de jogo. Com o resultado tranquilo, a seleção está na liderança da competição, que vale vaga nos Jogos Olímpicos de 2028, que serão realizados em Los Angeles, nos Estados Unidos. As parciais da vitória brasileira foram 25 a 23, 25 a 14 e 25 a 16. O oposto, Darlan, foi o destaque brasileiro no jogo com 19 pontos. O próximo desafio da seleção, liderada por Bernardinho, será no sábado que vem, às 11 horas da manhã, diante da Venezuela. A última partida do Brasil será no domingo contra a Argentina, que atualmente ocupa a segunda posição e pode fazer com que o confronto valha a vaga olímpica. Agência Rádio Web com informações do vôlei, Daniela Esperon.
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1: 55.
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7: 9:08.
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por causa da graça de Deus aí.

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0: O programa de hoje vai ficando por aqui. Um grande abraço.
1: É final de programa e o Boa Noite na Portal fica por aqui. Siga sintonizado.
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3: Na Portal 10 e 4.
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1: Portal FM 10 e 16.

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1: Portal FM 10:42.

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1: Na Portal 11 e 14.

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2: 12:03.
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quem revelará o mistério? Quem tem a fé. E quantos segredos traz o coração de uma mulher? Como é triste a tristeza

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1: Rádio Portal, uma hora e um minuto.
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3: O Tribunal de Contas da União identificou falhas de transparência no projeto de lei de diretrizes orçamentárias da União para 2027. O relatório aponta ainda uma insuficiência projetada de 409 bilhões de reais para o cumprimento da chamada regra de ouro no próximo ano. O tribunal também aponta que os valores permanecem elevados nos anos seguintes. A regra de ouro impede que o governo contraia dívidas para financiar despesas correntes, como pagamento de pessoal, benefícios sociais e custeio da administração pública. O relatório identificou ainda falta de informações detalhadas sobre a trajetória da dívida pública, além de explicações insuficientes para 65,7 bilhões de reais em deduções fiscais. Outro ponto destacado é a falta de rastreabilidade na previsão de 21,17 bilhões de reais destinados à continuidade de investimentos em andamento. O TCU também apontou informações insuficientes sobre mudanças na tributação, despesas obrigatórias e riscos fiscais. O PLDO estabelece as regras e metas que vão orientar a elaboração do orçamento da União para 2027. A análise considera uma previsão de 2 trilhões 768 bilhões de reais em receitas primárias líquidas e 2 trilhões 760 bilhões de reais em despesas primárias. O relator do processo no TCU é o ministro Antônio Anastasia. A análise foi comunicada à Comissão Mista de Orçamento do Congresso Nacional para subsidiar a apreciação do projeto. Com informações do Tribunal de Contas da União, Bianca Mingotti.
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1: Rádio Portal. 1 hora e 4 minutos.

Existem milhões de neurônios em nosso cérebro. Destes milhões de neurônios, alguns poucos, só alguns poucos, são neurônios saltitantes. Conseguem captar as características

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1: 2 e 3.
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1: 2 e 4.

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Quantos aqui são gratos? Será que tem alguém grato aqui? Eu queria que, pra gente encerrar esse momento, você pode baixar a sua lanterna. Se você colocasse a mão sobre o teu coração. Gente, de verdade, esse aqui não é só uma gravação. Eu quero que você saia daqui valorizando as pessoas que o Senhor colocou na sua família. Eu quero que você saia daqui sabendo que, eu sei que existem dificuldades na sua vida, mas o Senhor está com você. Tenha um coração grato por tudo que o Senhor lhe deu, pela família que você pode abraçar, que muitos não podem, mas você pode. Eu queria que você levantasse a sua voz, e para que a gente encerre com muita alegria, eu queria que você agradecesse ao Senhor, cantando esse refrão comigo. Será que você consegue? Amém? Então a gente vai cantar com muita alegria. Diga isso.

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1: 104.

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1: A motivação que vem de Deus é um presente. A gratidão é a forma de retribuir esse presente.
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3: 3:06.

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1: Dá pra ser boca de Deus pra quem tá do lado? Dá? Diga pra ele, agora diga com força, com graça, diga adore, que ele cuida nos mínimos.

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2: 4:04.
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4: Se a GESP, a Central de Abastecimento de São Paulo, que trabalha com a compra e a venda de mercadorias de todo o país, divulgou o balanço sobre o comportamento dos preços nesta semana. Estão mais caros, por exemplo, abacaxi, banana, abobrinha italiana, pepino, agrião, cebolinha e cebola. No caso de itens como laranja-lima, goiaba-vermelha, berinjela, cenoura e couve-flor, os valores estacionaram. Já entre os itens que ficaram mais baratos na Ceagesp, dá para citar caju, maçã, mandioca, alface e repolho verde. Da Rádio 2, Humberto Ferretti.
5: O técnico do Palmeiras, Abel Ferreira, mostra um jeito muito descontrolado à beira do gramado. E os números refletem isso. Ele já acumula 15 expulsões desde outubro de 2020, quando assumiu o comando técnico do Verdão. A última expulsão de Abel Ferreira foi em Quito, no Equador, nesta semana, onde o time alviverde levou a virada da LDU nos acréscimos e conseguiu a classificação às semifinais da Libertadores nos pênaltis. Assim, Abel Ferreira vai desfalcar mais uma vez o Palmeiras e não vai estar à beira do gramado no primeiro dos dois duelos da semifinal contra o Fluminense no Rio de Janeiro. Essa ausência do treinador à beira do campo e nas coletivas, ela é muito recorrente. Além das 15 expulsões, 4 delas nesta temporada. Ele também acumula 87 cartões amarelos e já respondeu a 20 processos no STJD, que é o Supremo Tribunal de Justiça Desportiva, devido ao seu comportamento irritadiço. Em uma live nas redes sociais, Casagrande, ex-jogador e comentarista esportivo, detonou a postura de Abel Ferreira, principalmente pelas declarações que ele faz nas coletivas de imprensa.
6: O Abel, ele desmente as próprias entrevistas que ele dá, né? Porque a última entrevista que ele falou, o auxiliar dele falou que a Noruega, o futebol da Noruega tem a cara da sociedade da Noruega. A do Portugal, a cara de Portugal. E do Brasil, a cara do Brasil. Mas o Abel é o treinador mais expulso e ele é português. É a cara da sociedade portuguesa? O comportamento dele? É a cara da sociedade portuguesa. Não pode ser a cara nossa. Ele não é brasileiro. E os outros treinadores não são expulsos toda hora como ele? Ele é expulso toda hora. Ele se comporta mal. Ele se irrita.
5: O amplo histórico de punições está associado quase sempre a reclamações do técnico. Apenas 4 dos 100 cartões que ele recebeu não foram motivados por queixas à beira do gramado. Os destemperos de Abel também rendem punição esportiva e financeira ao Palmeiras. A Conmebol aplicou recentemente multa ao clube de cerca de R$ 51 mil, além de uma sanção de R$ 9.400 referente ao reembolso de outro microfone que o treinador chutou em partida contra o Cerro Porteño no Paraguai. A diretoria do Palmeiras nunca aplicou nenhum tipo de punição ou multa ao técnico e costuma defendê-lo. O clube, em alguns momentos, crê que o português é perseguido pelo STJD e avalia que algumas punições foram inadequadas e desproporcionais. Agência Rádio Web, com informações do Palmeiras, Daniela Esperon.
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7: Não se assuste. Todas as coisas cooperam para o bem dos que amam a Deus. O que Deus faz, hoje você não entende, mas entenderá depois.
8: Depois da tempestade, o sol sempre volta a brilhar.

Não é tão fácil assim quanto pensa. 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Eu olhava pra ela, ela olhava pra mim. Eu piscava o olho pra ela, ela sorria, se encolhia todinha, mas não tirava o olho de mim. 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Tocava de tudo um pouco, de valsa chachado, de baião a coco, ciranda, maracatu. E quando o clima foi esquentando e a gente foi se empolgando, o sanfoneiro quis inovar. Sacou um shot pegado, que quase não precisa de passo pra o povo se animar. Era mais ou menos como esse, do tipo que a gente troca de perfume no meio da dança. Por aí vocês tiram o perigo do momento. E eu parei pra analisar o que eu poderia dizer, pra ela entender a vontade de me aproximar. E notei que só restava uma coisa. Chamei a atenção, olhei no fundo dos olhos dela, esperei pra ter certeza e garantiu depois.

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1: Eu queria trazer um grande amigo, um poeta maravilhoso, Nonato Alves. Chega pra cá.

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1: Olha a hora certinha, 6 da manhã, 1 minuto.
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1: São 6 horas, 2 minutos.

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0: Deus lhe concede a coragem para enfrentar os desafios. A gratidão lhe ensina a valorizar cada vitória.
1: Olha a hora de acordar, são 6 da manhã, 4 minutos.
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1: Olha a hora de acordar, são 6 da manhã, 4 minutos.
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0: Estradas eram poucas no sertão. Tangerinos e boiadas cruzavam a região entre volante e cangaço. Quando a lei era do braço do jagunço pau-mandado do coronel invasor, dava-se no interior este caso inusitado. 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Pegou o jegue insolente e com o cigano trocou numa besta pequenina, pelada, quase sem crina, cabana, toda empenada, selada por natureza. 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Tinha muito mais defeito do que falta de juízo. 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Herdou, além da feiura, da guerreira Tanajura, toda a ruindade do pai. 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Até hoje tá sumido, ninguém sabe onde parou. 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Que dia saiu de lá? E que transporte pegou? Quem cá disse, eu digo já. E aí pra besta apontou. Saí hoje de manhã nessa bestinha cardã que tá aí amarrada na frente da sua porta. Nessa coisa? Essa tá morta, sinto muito, camarada. Quem cateteu respondeu, eu desmontei dela agora. 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
2: Olha a hora de acordar, 6h53.
3: Olá, meu amigo e minha amiga, eu sou o Renato Neves e estarei juntinho com vocês a partir de agora, aqui no Radar News.
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3: A Frente Popular de Pernambuco acionou três instâncias federais para ampliar as investigações sobre o caso Amis Sadai. As medidas foram enviadas à Controladoria Geral da União, à Caixa Econômica e ao Ministério Público junto ao Tribunal de Contas da União. Os pedidos cobram auditorias e a preservação de dados digitais sobre o período em que o funcionário trabalhou no governo do estado. O grupo também exige o rastreamento de mais de R$600 mil em publicidade destinados a um portal de notícias apontado como integrante de uma rede de ataques políticos. A Frente Popular pede ainda a verificação dos mais de R$300 mil gastos com a permanência de Amis Sadai no governo, além da responsabilização de envolvidos caso fique comprovado o prejuízo aos cofres públicos. Pernambuco confirmou a quarta morte por arbovirose neste ano. A vítima é um homem de 60 anos, morador de Olinda, que morreu por dengue no dia 7 de maio. Outras 22 mortes ainda estão em investigação no estado. O boletim da Secretaria Estadual de Saúde também aponta 47.418 notificações de dengue entre janeiro e 12 de setembro. Um aumento de 37% em relação ao mesmo período do ano passado. Ao todo, 11.368 casos de dengue foram confirmados em Pernambuco, sendo 686 com sinais de alarme ou gravidade. O Radar News volta já!
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3: O programa Minha Casa Minha Vida recebeu um reforço de R$500 milhões para os descontos concedidos às famílias das faixas 1 e 2, com renda de até R$5 mil por mês. O objetivo é garantir a continuidade das contratações até o fim do ano e facilitar o pagamento da entrada do imóvel. Até julho, mais de 200 mil famílias já haviam recebido o benefício. A meta do Ministério das Cidades é chegar a 376 mil famílias contempladas em 2026. O Conselho Curador do FGTS também ampliou de 20 para 30 anos o prazo máximo de financiamento em programas de saneamento, mobilidade e desenvolvimento urbano. Tenham todos e todas um ótimo dia e até o próximo programa.
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4: Olha a hora de acordar, 6h59.
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16: Olha a hora certa, vamos acordando. Minha comadre, meu compadre, são 7h, 25 minutos.
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2: 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Tudo bom, Atiop?
3: Tá animado só pinto no lixo, né, coronel?
2: Pois é, Atiop. Ô, Atiop, tu pode me dizer mais ou menos que horas puderão serão?
3: Meio-dia e 5, coronel.
2: Então pode acertar o seu relógio que no meu jumento é meio-dia em ponto, Atrope.
3: Coronel, seu Bolachinha tá aí, quer falar com o senhor e tá muito aborrecido, coronel.
2: E eu tenho satisfação nenhuma da Bolachinha, cadê ele? Posso mandar ele entrar?
3: Pode vir, seu Bolachinha,
4: vem. Com licença, coronel.
2: Ah, é o velho Bolachinha. Ah, esse é o velho Bolachinha que é sogro de Mário Freitas.
4: Sou eu mesmo,
2: Qual
4: coronel.
2: É o problema? O que é que tá havendo?
4: Eu preciso muito falar com Vossa Excelência a respeito daquele cavalinho que o senhor me vendeu, viu?
2: E o que é que tem o cavalo, Bolachinha? Se o cavalo é um cavalo bom, um cavalo de boa pisada, um cavalo alazão de primeira muda, o cavalo era bom. Eu não tenho nada pra lhe dizer.
4: Não, mas eu reparei que o cavalo é bom, é gordo, pisa bem. Agora, tem um defeito muito grave, coronel.
2: Qual é o defeito que o cavalo tem?
4: Coronel, o cavalo não tem o berço de baixo, coronel.
2: Ô, Bolachinha, me dê uma coisa. O cavalo não tem o berço de baixo, tá certo. E tu queres cavalo pra trabalhar carregando carroça ou pra assobiar? Não, senhor.
3: Tem razão, coronel.
2: De maneira alguma. Você não sai pra nada. Sai pra lá. Desapareça daqui. É essa confusão atual que eu não gosto por causa disso.
3: O velho Bolachinha tinha suas razões, coronel.
2: Não tem nada de razão. A razão é essa. Por isso que eu não quero mais saber de transporte de qualidade nenhuma.
3: Mas o senhor vai andar a pé, coronel? Não é possível.
2: Não quero. Ah, atual, já eu cismei de comprar carro. Comprei um Lero Liri, não prestou. Comprei um Gordinho, não prestou. Eu comprei um Zé Dolfini também. Quando é agora, comprei um tal de um Zex Vag, que é uma porcaria.
3: É isso, coronel? Mas é um carro que serve a todo mundo, coronel?
2: É, o Zex Vag é bom, tropa. Mas um dia desse eu saí no danado do Zex Vag aqui pro baixo, coisa e tal.
3: Tá. Não, o senhor comprou aqui esse Volkswagen?
2: Comprei a Joãozito e Roberto Lira, dois cheveigos, hein, que venderam a eu dizendo que era bom. E o carro eu ia mandar pra comadre Neuza, pra andar com as meninas.
3: Sei.
2: Mas dei uma volta com ele, comecei a passear e vai ali, vai acolá. Ei. Quando eu penso que não, faltou gasolina de frente da usina.
3: Tá bem, coronel, tá bem. Aí uma mancada, coronel. Aí é um descuido do senhor,
2: e coronel. Não é da sua conta. Você não tem nada a ver com isso.
3: Mas o senhor entra em cada...
2: Cheguei de frente da usina, faltou gasolina, que um ser vergonha assim disse: ô, coronel, por que o senhor não bota médio engenho? Eu digo, e é bom. Aí, a tropa, peguei duas latas de mel de engenho, soquei no lugar da gasolina do Zé Volkswagen.
3: Escuta, coronel, o senhor botou mel de engenho no Volkswagen?
2: Duas latas.
3: Coronel, e esse carro, coronel? Esse carro conseguiu andar?
2: Andou, a tropa, mas toda acelerada que eu dava, saltava uma rapadura lá dentro. Uma rapadura deste tamanho. Não há quem aguente.
5: Eita, porra, não.

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Fábio Major, trabalhando em defesa da criança. Mas pra todos os crimes tem fiança, inclusive o de abusar o menor. 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
4: Rádio Portal e a hora 8:04.
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6: Uma declaração do ministro do Supremo Tribunal Federal, Flávio Dino, durante a sessão da corte na semana passada, provocou reação da Ordem dos Advogados do Brasil. Ao comentar investigações sobre suposta venda de decisões judiciais, o ministro afirmou que não existe venda de sentença sem um advogado comprando. A declaração provocou reação da OAB, que defendeu a investigação e a punição de eventuais irregularidades, mas rejeitou qualquer generalização contra a advocacia. Nesta quinta-feira, em palestra na terceira Conferência Estadual de Direito e Agronegócio, realizada na cidade de Ribeirão Preto, no interior de São Paulo, o presidente da Seccional Paulista da OAB, Leonardo Sica, afirmou que a categoria não pode ser responsabilizada coletivamente por condutas que, se comprovadas, na cidade de Ribeirão Preto, no interior de São Paulo, o presidente da Seccional Paulista da OAB, Leonardo Sica, afirmou que a categoria não pode ser responsabilizada

0: e mecanismos de fiscalização e responsabilização profissional.
1: E nós, que trabalhamos duramente para obter as nossas decisões judiciais em primeira instância, em recurso extraordinário, e trabalhamos durante anos para obter uma decisão judicial, nós estamos aqui para dizer que é assim que se faz. E para lembrar que nós não vamos aceitar, um, que nos enfiem no meio dessa confusão que não é nossa. E dois, não vamos aceitar nenhum tipo de estratégia diversionista para tirar o foco daquilo que importa.
0: Entre 2022 e 2025, o Tribunal de Ética e Disciplina da OAB São Paulo, o TED, julgou 18.216 processos disciplinares e aplicou mais de 7 mil sanções, demonstrando que a categoria possui instrumentos próprios de controle e responsabilização. E além de julgar processos ético-disciplinares, o tribunal também atua de forma preventiva, orientando os profissionais sobre as normas que garantem uma advocacia ética e comprometida com os interesses da sociedade. Recentemente, inclusive, a primeira turma de ética profissional do TED estabeleceu parâmetros rígidos para garantir a integridade e a transparência na relação entre advogados e agentes públicos, como magistrados, integrantes do Ministério Público, entre as práticas que são consideradas incompatíveis com a ética profissional, estão o oferecimento de vantagens patrimoniais e o pagamento de viagens e outros benefícios a magistrados e autoridades. Da Rádio 2, Milena Abreu.
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8: Fábio Santos. Bom dia.
2: Na Rádio Portal, 8 horas 10 minutos.

Tô chegando, vamos juntos na 104,9, é Portal FM, junto com você. Por aqui tá tudo bem, ao som da Ana Gabriela, bom dia!

0: Portal FM 8:22.
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1: 8 horas e 33 minutos na Portal FM.
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3: Pesquisa da USP mostra que as apostas online diminuem o consumo e a atividade econômica no país. As perdas estimadas com as bets correspondem a entre 40% e 50% de todo o crescimento da economia em 2025. A porcentagem é perto de 5 vezes acima do que o impacto do tarifaço americano sobre o produto interno bruto brasileiro. Isso mesmo se levada em conta a estimativa de emprego direto e indireto criada em relação às apostas online. De acordo com o Centro de Pesquisa em Macroeconomia das Desigualdades da Faculdade de Economia, Administração, Contabilidade e Atuária da Universidade de São Paulo, as apostas online reduziram o consumo e retiraram da atividade econômica até R$ 141 bilhões de reais no ano passado. Além disso, a perda de arrecadação brasileira pode ter chegado a R$ 54 bilhões e 800 milhões de reais. Ainda segundo o estudo, parte das apostas gerou aumento do endividamento. E ainda os pesquisadores concluíram que, do ponto de vista econômico, o problema das apostas não se limita aos efeitos individuais, mas também tem consequências macroeconômicas. Eles explicam que isso ocorre porque, além de retirar renda das famílias, as bets podem aumentar a desigualdade, diminuir a demanda e afetar o PIB de maneira relevante. Da Rádio 2, Fabiola Altran.
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5: A classificação do Flamengo às semifinais da Copa Libertadores da América teve uma dose de emoção. O time rubro-negro confirmou a vaga após o empate em 1-1 com o Independiente Del Valle no Maracanã. Mas teve contornos dramáticos, já que ficou com um jogador a menos após a expulsão de Jorginho. Mas o time conseguiu manter a cabeça no lugar e empatar a partida, fazendo com que não precisasse nem dos pênaltis para avançar. O jogador do Flamengo, Samuel Lino, falou sobre a qualidade do adversário e a importância de enfrentar adversários qualificados antes da semifinal.
6: O jogo de hoje mostra a dimensão da Libertadores. A gente foi um resultado lá, 2-0, daqui a gente ficou surpreendido pelos inteiros, que é uma boa equipe, fizeram um grande jogo, mas em casa com a nossa torcida conseguimos um gol, firmes. Deu a tranquilidade do jogo para poder conseguir a classificação. E essa classificação é uma classificação de peso. Pelo fato de, na minha opinião, a gente conseguir pegar o melhor time da chave, né, dos brasileiros. Nós pegamos com mais qualidade da chave. E eles demonstraram isso, nos dificultaram. E essa classificação foi um peso enorme.
5: Agora as semifinais estão definidas. O Estudiantes e Flamengo e Fluminense e Palmeiras. São 3 brasileiros nas semifinais, tendo já um finalista da competição que vai sair do duelo entre Palmeiras e Fluminense. A Conmebol ainda vai desmembrar datas e horários das partidas das semis. Agência Rádio Web com informações da Libertadores, Daniele Esperon.
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1: 8 horas 39 minutos na Portal.
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1: 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Oito e 41 na Rádio Portal.
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1: Aqui em Arco Verde, a capital do sertão, pontualmente 9 da manhã.
2: Entre 2010 e agosto de 2026, a União prometeu 38,7 bilhões de reais para ações municipais de defesa civil, mas apenas 10,6 bilhões chegaram efetivamente às prefeituras dentro do exercício orçamentário. O valor representa 29,3% do total prometido. Os dados estão no boletim Eu Ninho 2026-2027 da Confederação Nacional de Municípios, a CNM. Para o próximo ano, o projeto de lei orçamentária anual prevê 1,8 bilhão de reais para o programa Gestão de Riscos e de Desastres. A previsão inicial para este ano era de 645 milhões. A CNM também chama a atenção para os recursos anunciados pelo governo federal para enfrentar os possíveis efeitos do El Niño. Apesar da previsão de 1,3 bilhão de reais, não há uma parcela definida para transferência direta aos municípios. As prefeituras continuam dependendo dos mecanismos próprios da proteção e defesa civil para ações de resposta e recuperação. O levantamento mostra ainda que mais de 4,7 milhões de pessoas em 641 municípios foram afetados por desastres entre 1º de julho e 31 de agosto deste ano. No período, os prejuízos econômicos passaram de 8,2 bilhões de reais. Na divisão por regiões, o Nordeste concentrou os maiores prejuízos com 3,9 bilhões de reais. O Sudeste registrou 2,2 bilhões, seguido pelo Sul com 1,2 bilhão. No Centro-Oeste, as perdas chegaram a 176 milhões de reais, enquanto o Norte contabilizou 772,8 milhões. A agricultura concentrou a maior parcela das perdas, com 4,16 bilhões de reais. A pecuária registrou 978,7 milhões. Reportagem Marquesan Araújo.
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14: Fábio Santos. Bom dia.
1: Agora 9:05 na Portal FM. 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

0: Portal FM, a hora 9:14.
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1: Agora na Portal 9:30. Bom dia.
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3: Em meio aos debates que ganharam força nos últimos dias sobre a crise que envolve o Supremo Tribunal Federal e o funcionamento do sistema de justiça, a Ordem dos Advogados do Brasil, em São Paulo, reforça a necessidade de mudanças estruturais no judiciário brasileiro. O presidente da Ordem Paulista, Leonardo Sica, avalia que o tema deve ser tratado com urgência por toda a sociedade brasileira. Segundo Sica, os problemas enfrentados atualmente ultrapassam questões corporativas da advocacia e refletem desafios mais profundos relacionados à confiança da sociedade nas instituições.
4: Nós estamos passando por uma série de problemas que quem tem os meios para resolver são as pessoas que estão em Brasília. A gente quer que elas ouçam, né, aquilo que a sociedade está vendo de uma maneira equilibrada também isso, e que tenha uma ação moderada, ponderada, porque também não é hora para radicalismos, extremismos. Então, entre uma coisa e outra, né? A gente vive aqui entre polos, né? No Brasil hoje em dia, a gente está tentando abrir um espaço de ponderação, mas de gravidade, para que entenda-se a gravidade, e propositivo.
3: A preocupação com a reforma do judiciário, segundo Leonardo Sica, não surgiu com a crise atual. Ainda em 2025, a OAB São Paulo criou uma comissão de estudos para discutir mudanças estruturais no funcionamento da justiça. E após 14 meses de trabalho, o grupo apresentou nesta semana, durante o Conselho Pleno do Conselho Federal da OAB em Brasília, propostas que incluem alterações na organização dos tribunais e mecanismos para ampliar a eficiência e a transparência institucional. Outro ponto de atenção, segundo Sica, é aproximar as novas gerações da vida institucional do país. Para ele, o distanciamento dos jovens em relação às instituições representa um risco para a democracia.
4: Os jovens de hoje, especialmente por conta de redes sociais, de vida digital, eles já são distantes da vida institucional. Mas não existe outra saída para uma sociedade civilizada do que não ter uma vida institucional firme. E meu grande preocupação é que os jovens se desencantem da vida institucional, porque aí a gente tem uma ruptura.
3: A expectativa da OAB São Paulo é que as propostas de reforma que foram apresentadas avancem no Conselho Federal da OAB e cheguem ao Congresso Nacional, ampliando assim o debate sobre o aperfeiçoamento das instituições de justiça no país. Da Rádio 2, Milena Abreu.
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0: Portal 10 e 4.
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4: No Nordeste, o sábado será de muitas nuvens e possibilidade de chuva isolada em parte do litoral. Em Aracaju, a mínima será de 22 graus e a máxima de 30 graus. Recife e João Pessoa terão chuva isolada com máximas de 31 graus. Em Natal, a temperatura chega a 32 graus. Fortaleza terá máxima de 31 graus, enquanto São Luís chega a 33 graus. Salvador terá máxima de 31 graus. O maior destaque para o calor fica em Teresina, onde os termômetros podem chegar a 38 graus. As informações são do Instituto Nacional de Meteorologia. Sofia Muniz, o tempo e a temperatura.
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0: aqui na Portal 10 e 6.
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0: Rádio Portal 10 e 18.
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2: Se a GESP, a Central de Abastecimento de São Paulo, que trabalha com a compra e a venda de mercadorias de todo o país, divulgou o balanço sobre o comportamento dos preços nesta semana. Estão mais caros, por exemplo, abacaxi, banana, abobrinha italiana, pepino, agrião, cebolinha e cebola. No caso de itens como laranja-lima, goiaba-vermelha, berinjela, cenoura e couve-flor, os valores estacionaram. Já entre os itens que ficaram mais baratos na Ceagesp, dá para citar caju, maçã, mandioca, alface e repolho verde. Da Rádio 2, Humberto Ferretti.
3: O Brasil venceu pela terceira vez seguida no Campeonato Sul-Americano de Vôlei. Em duelo realizado no Maracanãzinho, no Rio de Janeiro, a seleção brasileira masculina fez 3 sets a 0 na Colômbia em 1 hora e 18 minutos de jogo. Com um resultado tranquilo, a seleção está na liderança da competição, que vale vaga nos Jogos Olímpicos de 2028, que serão realizados em Los Angeles, nos Estados Unidos. As parciais da vitória brasileira foram 25 a 23, 25 a 14 e 25 a 16. O oposto, Darlan, foi o destaque brasileiro no jogo com 19 pontos. O próximo desafio da seleção, liderada por Bernardinho, será no sábado que vem, às 11 horas da manhã, diante da Venezuela. A última partida do Brasil será no domingo contra a Argentina, que atualmente ocupa a segunda posição e pode fazer com que o confronto valha a vaga olímpica. Agência Rádio Web com informações do vôlei, Daniela Esperon.
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0: Na Portal 10h39.
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0: 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Para viver um grande amor é muito, muito importante viver sempre junto e até ser, se possível, um só defunto, para não morrer de dor. 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
1: Portal FM, pontualmente 11 da manhã.
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3: O fim da escala 6x1 e a redução da jornada de trabalho podem aumentar os custos e exigir mudanças na organização das empresas. É o que aponta uma pesquisa da Carreira Miller, com 486 companhias. Desse montante, 90% esperam ser impactadas pela PEC 221 de 2019, enquanto o aumento dos custos trabalhistas é a principal preocupação, citado por 82,96% das empresas. Segundo o levantamento, 72,83% das companhias consideram o impacto da possível mudança alto ou muito alto. Além dos custos, 76,63% apontam a necessidade de adequar escalas e turnos. A dificuldade para manter o nível operacional aparece em 44,75% das respostas, enquanto 38,36% citam o risco de queda de produtividade. Já a necessidade de novas contratações é apontada por 33,30%. A pesquisa mostra ainda que operações e produção estão entre as áreas que podem ser mais afetadas. Logística aparece em seguida, seguida por atendimento ao cliente, manutenção e áreas administrativas e financeiras. A PEC prevê a redução gradual da jornada máxima de 44 para 40 horas semanais e 2 dias de repouso remunerado. O texto foi aprovado pela Comissão de Constituição, Justiça e Cidadania do Senado, a CCJ, no início de setembro. Agora, o texto aguarda votação em plenário. Segundo a Carreira Miller, pequenas e médias empresas enfrentam um desafio adicional, considerando que muitas ainda não dispõem de estruturas de recursos humanos preparadas para reorganizar jornadas, escalas e equipes. Reportagem Bianca Mingotti.
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0: Portal FM, 11 horas 3 minutos. 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
1: Acerte a hora na Portal FM, pontualmente 11h29.
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3: O Tribunal de Contas da União identificou falhas de transparência no projeto de lei de diretrizes orçamentárias da União para 2027. O relatório aponta ainda uma insuficiência projetada de 409 bilhões de reais para o cumprimento da chamada regra de ouro no próximo ano. O tribunal também aponta que os valores permanecem elevados nos anos seguintes. A regra de ouro impede que o governo contraia dívidas para financiar despesas correntes, como pagamento de pessoal, benefícios sociais e custeio da administração pública. O relatório identificou ainda falta de informações detalhadas sobre a trajetória da dívida pública, além de explicações insuficientes para 65,7 bilhões de reais em deduções fiscais. Outro ponto destacado é a falta de rastreabilidade na previsão de 21,17 bilhões de reais destinados à continuidade de investimentos em andamento. O TCU também apontou informações insuficientes sobre mudanças na tributação, despesas obrigatórias e riscos fiscais. O PLDO estabelece as regras e metas que vão orientar a elaboração do orçamento da União para 2027. A análise considera uma previsão de 2 trilhões 768 bilhões de reais em receitas primárias líquidas e 2 trilhões 760 bilhões de reais em despesas primárias. O relator do processo no TCU é o ministro Antônio Anastasia. A análise foi comunicada à Comissão Mista de Orçamento do Congresso Nacional para subsidiar a apreciação do projeto. Com informações do Tribunal de Contas da União, Bianca Mingotti.
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5: 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Todas as coisas cooperam para o bem dos que amam a Deus. 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
2: Fábio Santos. Bom dia.
1: Portal FM 11:32.
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0: Final de programa, um abraço, obrigado pela audiência, a gente se vê.
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2: Portal FM 11:53.
3: Olá, meu amigo e minha amiga, eu sou o Renato Neves e estarei juntinho com vocês a partir de agora, aqui no Radar News.
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3: A Frente Popular de Pernambuco acionou três instâncias federais para ampliar as investigações sobre o caso Amissa Dai. As medidas foram enviadas à Controladoria Geral da União, à Caixa Econômica e ao Ministério Público junto ao Tribunal de Contas da União. Os pedidos cobram auditorias e a preservação de dados digitais sobre o período em que o funcionário trabalhou no governo do estado. O grupo também exige o rastreamento de mais de R$600 mil em publicidade destinados a um portal de notícias apontado como integrante de uma rede de ataques políticos. A Frente Popular pede ainda a verificação dos mais de R$300 mil gastos com a permanência de Amissa Dai no governo, além da responsabilização de envolvidos caso fique comprovado prejuízo aos cofres públicos. Pernambuco confirmou a quarta morte por arbovirose neste ano. A vítima é um homem de 60 anos, morador de Olinda, que morreu por dengue no dia 7 de maio. Outras 22 mortes ainda estão em investigação no estado. O boletim da Secretaria Estadual de Saúde também aponta 47.418 notificações de dengue entre janeiro e 12 de setembro. Um aumento de 37% em relação ao mesmo período do ano passado. Ao todo, 11.368 casos de dengue foram confirmados em Pernambuco, sendo 686 com sinais de alarme ou gravidade. O Radar News volta já!
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3: O programa Minha Casa Minha Vida recebeu um reforço de R$500 milhões para os descontos concedidos às famílias das faixas 1 e 2, com renda de até R$5 mil por mês. O objetivo é garantir a continuidade das contratações até o fim do ano e facilitar o pagamento da entrada do imóvel. Até julho, mais de 200 mil famílias já haviam recebido o benefício. A meta do Ministério das Cidades é chegar a 376 mil famílias contempladas em 2026. O Conselho Curador do FGTS também ampliou de 20 para 30 anos o prazo máximo de financiamento em programas de saneamento, mobilidade e desenvolvimento urbano. Tenham todos e todas um ótimo dia e até o próximo programa.
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5: Aqui na Portal, faltando 1 minuto para o meio-dia.
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16: Portal FM, agora 12:26.
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1: 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Agora 12:41. Foi bonito.

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10: Na sua Portal FM, 1 e 4.
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0: É, Zeca.
1: Claro que é. Se não é, vai ser. Não é?
0: O Tiquinho, né?
1: O Tiquitinho assim. Esse deu trabalho.
0: Valeu.

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1: Na sua Portal FM, 1:16.

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1: Aqui na Portal, 1h55.

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2: Portal 2 e 2.
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4: O Japão alcançou um marco histórico no envelhecimento da população. Pela primeira vez desde o início dos registros oficiais, o país superou a marca de 100 mil pessoas com 100 anos de idade ou mais. Dados divulgados pelo Ministério da Saúde japonês mostram que em 1º de setembro deste ano, havia 107.677 centenários vivendo no país. Segundo o governo, já são 56 anos de alta consecutiva no número de pessoas que chegaram ou ultrapassaram os 100 anos de idade. A maior parte desse grupo é formada por mulheres, que representam quase 90% dos centenários registrados no Japão. O país tem atualmente idade média de 49 anos e 9 meses, sendo o segundo mais envelhecido do mundo, atrás apenas de Mônaco. O avanço da longevidade ocorre em meio a uma crise demográfica enfrentada pelo Japão. Dados recém-divulgados mostraram que a taxa de fertilidade japonesa caiu para o menor nível já registrado. A combinação de menos nascimentos e aumento da população idosa gera desafios para a quarta maior economia do planeta, como escassez de trabalhadores, aumento dos custos da previdência social e redução da base de contribuintes. Da Rádio 2, Milena Abreu.
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6: O técnico do Palmeiras, Abel Ferreira, mostra um jeito muito descontrolado à beira do gramado. E os números refletem isso. Ele já acumula 15 expulsões desde outubro de 2020, quando assumiu o comando técnico do Verdão. A última expulsão de Abel Ferreira foi em Quito, no Equador, nesta semana, onde o time alviverde levou a virada da LDU nos acréscimos e conseguiu a classificação às semifinais da Libertadores nos pênaltis. Assim, Abel Ferreira vai desfalcar mais uma vez o Palmeiras e não vai estar à beira do gramado no primeiro dos dois duelos da semifinal contra o Fluminense no Rio de Janeiro. Essa ausência do treinador à beira do campo e nas coletivas, ela é muito recorrente. Além das 15 expulsões, 4 delas nesta temporada. Ele também acumula 87 cartões amarelos e já respondeu a 20 processos no STJD, que é o Supremo Tribunal de Justiça Desportiva, devido ao seu comportamento irritadiço. Em uma live nas redes sociais, Casagrande, ex-jogador e comentarista esportivo, detonou a postura de Abel Ferreira, principalmente pelas declarações que ele faz nas coletivas de imprensa.
7: O Abel, ele desmente as próprias entrevistas que ele dá, né? Porque a última entrevista que ele falou, o auxiliar dele falou que a Noruega, o futebol da Noruega tem a cara da sociedade da Noruega. A do Portugal, a cara de Portugal. E do Brasil, a cara do Brasil. Mas o Abel é o treinador mais expulso e ele é português. É a cara da sociedade portuguesa? O comportamento dele? É a cara da sociedade portuguesa? Não pode ser a cara nossa. Ele não é brasileiro. E os outros treinadores não são expulsos toda hora como ele? Ele é expulso toda hora. Ele se comporta mal. Ele se irrita.
6: O amplo histórico de punições está associado quase sempre a reclamações do técnico. Apenas 4 dos 100 cartões que ele recebeu não foram motivados por queixas à beira do gramado. Os destemperos de Abel também rendem punição esportiva e financeira ao Palmeiras. A Conmebol aplicou recentemente multa ao clube de cerca de R$ 51 mil, além de uma sanção de R$ 9.400, referente ao reembolso de outro microfone que o treinador chutou em partida contra o Cerro Porteño no Paraguai. A diretoria do Palmeiras nunca aplicou nenhum tipo de punição ou multa ao técnico e costuma defendê-lo. O clube, em alguns momentos, crê que o português é perseguido pelo STJD e avalia que algumas punições foram inadequadas e desproporcionais. Agência Rádio Web, com informações do Palmeiras, Daniela Esperon.
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2: Portal 2 e 8.
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2: Com a força do pensamento positivo, confiando em Deus e com o coração transbordando de gratidão, seu amigo Sandro Cavalcante chega por aqui na Portal do Sertão FM. 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Boa tarde na Portal, cuida que tem sucesso chegando.

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1: Portal FM 12:23.

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0: Purifica o seu mais forte.
1: Portal do Sertão FM, esse é o novo amor da cidade. Boa tarde para os ouvintes no centro da cidade, pessoal da Boa Vista. Alô, São Geraldo, alô, Coab 1. Obrigado pelo rádio sintonizado na Portal. Depois do intervalo, nossa diversão continua.

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1: Portal FM 3 e 2.
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3: Uma declaração do ministro do Supremo Tribunal Federal, Flávio Dino, durante a sessão da corte na semana passada, provocou reação da Ordem dos Advogados do Brasil. Ao comentar investigações sobre suposta venda de decisões judiciais, o ministro afirmou que não existe venda de sentença sem um advogado comprando. A declaração provocou reação da OAB, que defendeu a investigação e a punição de eventuais irregularidades, mas rejeitou qualquer generalização contra a advocacia. Nesta quinta-feira, em palestra na terceira Conferência Estadual de Direito e Agronegócio, realizada na cidade de Ribeirão Preto, no interior de São Paulo, o presidente da Seccional Paulista da OAB, Leonardo Sica, afirmou que a categoria não pode ser responsabilizada coletivamente por condutas que, se comprovadas, devem ser atribuídas aos seus autores.
4: Um ministro do Supremo, né, que só há corrupção no judiciário porque há advogados que compram. Oportunidade para nós corrigirmos a premissa dele, que se há decisões judiciais sendo vendidas, ela só há porque há quem venda.
3: Sica aproveitou a oportunidade para ressaltar que a própria advocacia possui mecanismos de fiscalização e responsabilização profissional.
4: E nós, que trabalhamos duramente para obter as nossas decisões judiciais em primeira instância, em recurso extraordinário, e trabalhamos durante anos para obter uma decisão judicial, nós estamos aqui para dizer que é assim que se faz. E para lembrar que nós não vamos aceitar, que nos enfiem no meio dessa confusão que não é nossa. E dois, não vamos aceitar nenhum tipo de estratégia diversionista para tirar o foco daquilo que importa.
3: Entre 2022 e 2025, o Tribunal de Ética e Disciplina da OAB São Paulo, o TED, julgou 18.216 processos disciplinares e aplicou mais de 7 mil sanções, demonstrando que a categoria possui instrumentos próprios de controle e responsabilização. E além de julgar processos ético-disciplinares, o tribunal também atua de forma preventiva, orientando os profissionais sobre as normas que garantem uma advocacia ética e comprometida com os interesses da sociedade. Recentemente, inclusive, a primeira turma de ética profissional do TED estabeleceu parâmetros rígidos para garantir a integridade e a transparência na relação entre advogados e agentes públicos, como magistrados, integrantes do Ministério Público, entre as práticas que são consideradas incompatíveis com a ética profissional, estão o oferecimento de vantagens patrimoniais e o pagamento de viagens e outros benefícios a magistrados e autoridades. Da Rádio 2, Milena Abreu.
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6: Não se assuste. Todas as coisas cooperam para o bem dos que amam a Deus. O que Deus faz, hoje você não entende, mas entenderá depois.
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1: Portal FM 3 e 6.

já de volta com o sucesso e aquele abraço para os nossos ouvintes do Residencial Maria de Fátima Freire, a turma do Anchieta dali e da Batalha também, aquele abraço. Essa é para vocês!

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0: Portal FM, 3:21.
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1: Dá pra ser boca de Deus pra quem tá do lado, dá? Diga pra ele, agora diga com força, com graça, diga adore, que ele cuida nos mil.

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0: Aleluia!
1: E o Boa Tarde na Portal de hoje vai terminando. Já estou com saudade, mas fica triste não, tá? A gente se encontra no próximo programa. Continue ligado na Portal do Sertão FM.

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1: Portal do Sertão FM 4 e 3.
2: Entre 2010 e agosto de 2026, a União prometeu 38,7 bilhões de reais para ações municipais de defesa civil, mas apenas 10,6 bilhões chegaram efetivamente às prefeituras dentro do exercício orçamentário. O valor representa 29,3% do total prometido. Os dados estão no boletim El Niño 2026-2027 da Confederação Nacional de Municípios, a CNM. Para o próximo ano, o projeto de lei orçamentária anual prevê 1,8 bilhão de reais para o programa Gestão de Riscos e de Desastres. A previsão inicial para este ano era de 645 milhões. A CNM também chama a atenção para os recursos anunciados pelo governo federal para enfrentar os possíveis efeitos do El Niño. Apesar da previsão de 1,3 bilhão de reais, não há uma parcela definida para transferência direta aos municípios. As prefeituras continuam dependendo dos mecanismos próprios da Proteção e Defesa Civil para ações de resposta e recuperação. O levantamento mostra ainda que mais de 4,7 milhões de pessoas em 641 municípios foram afetados por desastres entre 1º de julho e 31 de agosto deste ano. No período, os prejuízos econômicos passaram de 8,2 bilhões de reais. Na divisão por regiões, o Nordeste concentrou os maiores prejuízos com 3,9 bilhões de reais. O Sudeste registrou 2,2 bilhões, seguido pelo Sul com 1,2 bilhão. No Centro-Oeste, as perdas chegaram a 176 milhões de reais, enquanto o Norte contabilizou 772,8 milhões. A agricultura concentrou a maior parcela das perdas, com 4,16 bilhões de reais. A pecuária registrou 978,7 milhões. Reportagem Marquesan Araújo.
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1: Em Arco Verde, 4 horas, 7 minutos.
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3: A economia brasileira recuou 0,4% em julho na comparação com junho. O resultado foi influenciado pela queda da agropecuária e pela estabilidade da indústria e dos serviços. Os dados são do monitor do PIB FGV, do Instituto Brasileiro de Economia, IBRE, da Fundação Getúlio Vargas, FGV. Segundo a coordenadora da pesquisa, Juliana Tressi, o resultado indica dificuldade para a economia manter taxas mais elevadas de crescimento nos próximos meses. O consumo das famílias avançou 0,4% no trimestre móvel até julho, impulsionado principalmente pelos produtos duráveis. Já as exportações cresceram 0,3%, enquanto as importações tiveram alta de 3,9%. Os dados mostram ainda que, na comparação com o mesmo período do ano passado, a economia cresceu 1,3% em julho e 1,6% no trimestre concluído em julho. Já a taxa acumulada em 12 meses até julho foi de 1,8%. A estimativa é de que o PIB acumulado até o sexto mês de 2026 tenha alcançado 7,853 trilhões de reais em valores correntes. A publicação completa pode ser acessada em portalibre.fgv.br ou em brasil61.com. Reportagem Bianca Mingotti.
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1: Agora 4h35.
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0: assim, com um sorriso no rosto e o coração aquecido, nos despedimos do nosso tempo por hoje. Muito obrigado pela sua sintonia na Portal FM e até a nossa próxima viagem musical.
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4: Olá, meu amigo e minha amiga. Eu sou o Renato Neves e estarei juntinho com vocês a partir de agora, aqui no Radar News.
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4: A Frente Popular de Pernambuco acionou três instâncias federais para ampliar as investigações sobre o caso Amissa Dai. As medidas foram enviadas à Controladoria Geral da União, à Caixa Econômica e ao Ministério Público junto ao Tribunal de Contas da União. Os pedidos cobram auditorias e a preservação de dados digitais sobre o período em que o funcionário trabalhou no governo do estado. O grupo também exige o rastreamento de mais de R$600 mil em publicidade destinados a um portal de notícias apontado como integrante de uma rede de ataques políticos. A Frente Popular pede ainda a verificação dos mais de R$300 mil gastos com a permanência de Amissa Dai no governo, além da responsabilização de envolvidos caso fique comprovado prejuízo aos cofres públicos. Pernambuco confirmou a quarta morte por arbovirose neste ano. A vítima é um homem de 60 anos, morador de Olinda, que morreu por dengue no dia 7 de maio. Outras 22 mortes ainda estão em investigação no estado. O boletim da Secretaria Estadual de Saúde também aponta 47.418 notificações de dengue entre janeiro e 12 de setembro. Um aumento de 37% em relação ao mesmo período do ano passado. Ao todo, 11.368 casos de dengue foram confirmados em Pernambuco, sendo 686 com sinais de alarme ou gravidade. O Radar News volta já!
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4: O programa Minha Casa Minha Vida recebeu um reforço de R$500 milhões para os descontos concedidos às famílias das faixas 1 e 2, com renda de até R$5 mil por mês. O objetivo é garantir a continuidade das contratações até o fim do ano e facilitar o pagamento da entrada do imóvel. Até julho, mais de 200 mil famílias já haviam recebido o benefício. A meta do Ministério das Cidades é chegar a 376 mil famílias contempladas em 2026. O Conselho Curador do FGTS também ampliou de 20 para 30 anos o prazo máximo de financiamento em programas de saneamento, mobilidade e desenvolvimento urbano. Tenham todos e todas um ótimo dia e até o próximo programa.
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3: Na Portal 5 e 6.

0: acessibilidade administrativa e reduzir barreiras no serviço público, especialmente diante de exigências de presença física para atos de baixa complexidade. É o caso, por exemplo, de situações como recadastramentos, comprovação de vida, entrega de documentos ou perícias que dependam apenas da análise de documentos. O texto altera a Lei Brasileira de Inclusão da Pessoa com Deficiência e estabelece prioridade no atendimento remoto de órgãos públicos, quando o deslocamento gerar uma dificuldade desproporcional ou indevida ao usuário. O relator do projeto, na Comissão de Defesa dos Direitos das Pessoas com Deficiência, deputado Rodrigo Hollenberg, do PSB do Distrito Federal, recomendou a aprovação da proposta com algumas mudanças. A principal delas foi deixar claro que o atendimento remoto deve ser uma alternativa acessível e não uma obrigação para a pessoa com deficiência.
1: Muitas vezes uma pessoa com deficiência, em função até de suas próprias deficiências e em função também da falta de acessibilidade física em muitas cidades, em muitos logradouros públicos, que torna extremamente oneroso o seu deslocamento para poder reivindicar um direito que lhe é assegurado pela Constituição ou por lei, ele poder fazer esse atendimento remoto. O poder público fica obrigado a disponibilizar meios digitais, meios telefônicos e outros meios para que essa pessoa com deficiência possa acessar esse direito de forma remota, sem prejuízo de também buscar isso presencialmente, mas permitindo o conforto de fazer remotamente.
0: A comissão acompanhou o entendimento do relator e aprovou o texto com as mudanças propostas. Segundo Hollenberg, o projeto deve ser compreendido não apenas como autorização para uso de ferramentas digitais, mas como garantia de atendimento acessível, inclusive por meios telefônicos, videoatendimento, recursos de Libras, linguagem simples, modos, meios e formatos aumentativos ou alternativos de comunicação, e demais tecnologias assistivas adequadas ao caso. O projeto que altera a Lei Brasileira de Inclusão da Pessoa com Deficiência para dar prioridade ao atendimento remoto dessas pessoas, conforme o caso, será analisado agora pela Comissão de Constituição e Justiça. Para virar lei, precisa ser aprovado pela Câmara e pelo Senado. Da Rádio Câmara de Brasília, Fabielle Pires.
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3: Agora 5h14 na Portal.

0: na Portal 516.
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0: Uma proposta que procura tornar obrigatória a reeducação de agressores domésticos está perto de ser aprovada na Câmara dos Deputados. O projeto de lei das deputadas Delegada Ione, do PL de Minas Gerais, e Leda Borges, do Republicanos de Goiás, procura fazer justamente com que o condenado por violência doméstica ou familiar frequente programas de reeducação para alcançar a progressão para o regime aberto. A alteração prevista pelas autoras é fazer com que esses programas não sejam mais uma opção, mas sim uma obrigação para o condenado. Os programas já existentes têm como objetivo promover a reflexão e responsabilização dos agressores. Essa já é uma prática prevista pela Lei Maria da Penha, que pode ser designada pelo juiz como uma das medidas protetivas de urgência. A juíza Fabriziane Zapata, integrante da Coordenadoria da Mulher em Situação de Violência Doméstica e Familiar do Tribunal de Justiça do Distrito Federal e dos Territórios, explica o impacto desse tipo de intervenção na trajetória do agressor.
1: Esses programas são muito importantes para ajudar a reduzir a reincidência, porque trabalham a autorresponsabilização do agressor. Eles levam à reflexão sobre comportamentos de controle, ciúme, posse e desigualdade de gênero que muitas vezes estão na origem da violência e que passam desapercebidos porque estão naturalizados na nossa sociedade.
0: Segundo explica a juíza, o objetivo da reeducação não é justificar o crime, mas fazer com que o autor compreenda os impactos de seus atos e desenvolva formas melhores de se relacionar. E para isso, a juíza defende a qualidade das equipes que vão ministrar o conteúdo e a metodologia. Originalmente, a proposta procurava alterar a Lei de Execução Penal, que regula o cumprimento das penas e das medidas de segurança para estabelecer obrigatoriedade da reeducação. Mas o relator da Comissão de Finanças e Tributação, deputado Capitão Alden, do PL da Bahia, deixou claro que um condenado não pode prosseguir de regime por falta de oferta desses programas e que cabe ao poder público a oferta. O projeto de lei que torna obrigatória a reeducação de agressores domésticos segue agora para a Comissão de Constituição e Justiça. Da Rádio Câmara de Brasília, Agui Pontes.
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3: 5h24 na Portal.

0: A Comissão de Constituição e Justiça da Câmara aprovou um projeto que cria diretrizes para a atenção integral à saúde de pessoas com hipertensão pulmonar. A hipertensão pulmonar é uma doença rara e progressiva provocada pelo aumento da pressão nas artérias pulmonares. Entre os principais sintomas estão falta de ar, cansaço excessivo e aumento nos batimentos cardíacos. De acordo com o texto aprovado, a atenção à saúde das pessoas com hipertensão pulmonar deverá assegurar, na forma definida pelos protocolos e diretrizes do Sistema Único de Saúde, ações como diagnóstico precoce, acompanhamento contínuo dos casos, apoio psicológico e social, oferta gratuita de tratamentos específicos reconhecidos internacionalmente e reabilitação física e respiratória. O Poder Executivo deverá definir a classificação clínica das pessoas com doença pulmonar crônica com base nas melhores evidências científicas, ainda segundo a proposta aprovada. Relatora na CCJ, a deputada Laura Carneiro, do PSD do Rio de Janeiro, ressaltou a importância de discutir o tema.
1: Quem convive com essa doença sabe o quanto ela pode limitar a vida. Por isso, precisamos garantir diagnóstico mais rápido, tratamento adequado e, principalmente, mais dignidade. Relatei a matéria na CCJ. Apresentei um parecer para avançar na proposta, porque cuidar da saúde também é garantir inclusão, cidadania.
0: A proposta que cria diretrizes para a atenção integral à saúde de pessoas com hipertensão pulmonar pode seguir agora para análise do Senado, a menos que haja recurso para votação antes pelo plenário da Câmara. Da Rádio Câmara, de Brasília, Paula Bittar.
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0: Relatório de acompanhamento fiscal publicado pela Instituição Fiscal Independente do Senado, IFE, apontou diferenças entre as projeções do governo e os cálculos da entidade para o orçamento de 2027. Segundo o relatório, essa distância não vem de erros de cálculo, mas do uso de premissas e parâmetros macroeconômicos distintos. A proposta apresentada pelo Executivo prevê saldo positivo ou superávit primário de 18,6 bilhões de reais, enquanto os cálculos da IFE indicam perspectiva de um déficit primário, portanto negativo, de 86,1 bilhões. O descompasso é de 104,8 bilhões de reais entre os dois cenários. Divergências como essa afetam diretamente o cumprimento das metas dos limites fiscais, indicando, segundo a IFE, a necessidade de contenção de gastos para evitar o descumprimento das metas estabelecidas para controlar a dívida pública. O diretor executivo da instituição, Marcos Pestana, detalhou onde está a diferença entre as duas contas.
1: O governo trabalha com um PIB, ano que vem, de 2,4%, a IFE com 1,8%. O governo trabalha com uma expansão da massa salarial, que é essencial para calcular as receitas previdenciárias, de mais de 10%. Nós trabalhamos com mais de 7%. Esse acúmulo de diferenciação de parâmetros nos levam a discrepar sobre o resultado primário.
0: O resultado primário, o alvo da discordância, é a diferença entre as receitas e as despesas do governo, descontando os gastos com o pagamento de juros da dívida pública. Marcos Pestana ainda alerta para novas pressões orçamentárias e despesas não previstas na proposta original. Entre elas estão a destinação de 33,8 bilhões de reais ao Fundo de Compensação aos Estados pelo fim do IPI na reforma tributária e o recente reajuste de 15% no benefício médio do Bolsa Família, previsto para outubro. Segundo Pestana, esse desequilíbrio nas contas públicas tende a elevar o retorno exigido pelos investidores, pressionando para a elevação das taxas de juros de longo prazo e restringindo o crescimento econômico. Da Rádio Senado, Douglas Castilho.
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3: Portal 540.

0: viajar em grupo por meio de transporte fretado deve ficar atento às normas estabelecidas pela Agência Nacional de Transportes Terrestres. A modalidade atende circuitos fechados, como passeios turísticos, eventos ou viagens corporativas, e opera sob regras distintas das linhas regulares de ônibus. No fretamento, a legislação veda a venda individual de passagens e o embarque de passageiros ao longo do trajeto. Todos os ocupantes do veículo precisam constar previamente na lista oficial da viagem, documento que fica com o condutor junto à licença emitida pelo órgão regulador. A orientação ao consumidor é verificar a situação cadastral da empresa pelo CNPJ no portal da Agência Nacional de Transportes Terrestres antes de viajar. No momento da partida, vale conferir a presença do adesivo com o número de registro na lataria, além do estado de conservação de pneus e cintos de segurança. Irregularidades contratuais e administrativas podem ser registradas na ouvidoria da ANTT pelo telefone 166. Já para situações de emergência ou desrespeito às normas de trânsito em rodovias federais, o contato deve ser feito com a Polícia Rodoviária Federal pelo número 191. As informações são da Agência Nacional de Transportes Terrestres. Reportagem Viviane Bessa.
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2: Na Portal 5h43.

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0: A Comissão de Defesa dos Direitos da Pessoa Idosa da Câmara dos Deputados aprovou o projeto de lei que reforça o direito de acesso às instituições de longa permanência para pessoas idosas. A proposta também prioriza aquelas que não tenham familiares com condições de garantir os cuidados necessários. Além disso, o projeto prevê assistência completa ao idoso em instituições de longa permanência, desde que verificada a inexistência de algum familiar, assim como nos casos de abandono ou carência de recursos financeiros próprios ou da família. Este suporte também dependerá da disponibilidade de cada estado. A proposta também detalha que a pessoa idosa sem responsáveis capazes de cuidar dela terá prioridade de atendimento nas instituições públicas ou conveniadas. Nesta avaliação, serão considerados familiares marido ou esposa, pais, filhos e irmãos. O relator da proposta, deputado Wellington Prado, do PSD de Minas Gerais, diz que a proposta é necessária para oferecer condições de moradia adequadas àqueles que não possuem núcleo familiar. Ele explica que os custos de vida nessa faixa etária crescem de forma significativa, a depender da necessidade de suporte e da condição de saúde, intensificando a sobrecarga dos familiares responsáveis pelo cuidado. O professor da Universidade de Brasília e especialista em gerontologia, Otávio de Toledo Nóbrega, explica a importância desses lares para que pessoas idosas tenham cuidados e moradia digna.
1: Certamente que o mais fundamental seria o acolhimento com dignidade, preservando a autonomia que for possível, ou seja, não é uma situação de reclusão, é uma situação em que a pessoa ela pode até isoladamente decidir que quer residir nessas instituições, mas mantendo a possibilidade de delas sair a todo momento para resolver as suas questões de vida cotidiana.
0: Agora, a proposta que reforça o direito de acesso de pessoas idosas às instituições de longa permanência será analisada pela Comissão de Constituição e Justiça. Da Rádio Câmara de Brasília, Kate Nayane.
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0: economia brasileira recuou 0,4% em julho na comparação com junho. O resultado foi influenciado pela queda da agropecuária e pela estabilidade da indústria e dos serviços. Os dados são do monitor do PIB FGV, do Instituto Brasileiro de Economia, IBRE, da Fundação Getúlio Vargas, FGV. Segundo a coordenadora da pesquisa, Juliana Tressi, o resultado indica dificuldade para a economia manter taxas mais elevadas de crescimento nos próximos meses. O consumo das famílias avançou 0,4% no trimestre móvel até julho, impulsionado principalmente pelos produtos duráveis. Já as exportações cresceram 0,3%, enquanto as importações tiveram alta de 3,9%. Os dados mostram ainda que, na comparação com o mesmo período do ano passado, a economia cresceu 1,3% em julho e 1,6% no trimestre concluído em julho. Já a taxa acumulada em 12 meses até julho foi de 1,8%. A estimativa é de que o PIB acumulado até o sexto mês de 2026 tenha alcançado R$7,853 trilhões em valores correntes. A publicação completa pode ser acessada em portalibre.fgv.br ou em brasil61.com. Reportagem Bianca Mingotti.
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2: 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Na Portal faltam 5 minutos para as 18 horas.

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0: Muito obrigado, classe A.
1: Uma ótima noite vem chegando para você aqui na Portal FM. Até o nosso próximo encontro. Tchau, tchau.
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0: Chegamos ao final de mais um dia. É hora de agradecer a Deus. Se até aqui o Senhor nos ajudou, se até aqui nos sustentou, Ele vai continuar nos ajudando. 1 Samuel, capítulo 7, versículo 12. Que possamos nos lembrar das coisas que o Senhor já fez na nossa vida e na vida dos nossos semelhantes. Deus é fiel e poderoso. Ele opera maravilhas. Não há absolutamente ninguém comparável a Ti, ó Senhor. Tu és grande e grande é o poder do Teu nome. Jeremias, capítulo 10, versículo 6. Pois o Senhor é grande e muitíssimo digno de louvor. Ele deve ser mais temido que todos os deuses. 1 Crônicas, capítulo 16, versículo 25. Ao único que faz grandes maravilhas, o seu amor dura para sempre. Salmos 136, 4. Grande é o nosso soberano e tremendo é o seu poder. É impossível medir o seu entendimento. Salmos 147, 5. Dai graças ao Senhor, invocai o seu nome, tornai manifestos os seus feitos entre os povos. Relembrai que é excelso o seu nome. Isaías, capítulo 12, versículo 4. 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
4: Portal do Sertão FM, uma excelente noite para você. Saudando você, querido ouvinte, com a paz do Senhor Jesus Cristo. Começando para você o programa aqui na sua Portal do Sertão FM. Toque de Fé, aqui com o irmão Ronaldo Cavalcante, que já está por aqui nos estúdios também com a gente. Aquele abraço para você que está ouvindo. A partir de agora, muito louvor para você, a palavra de Deus, e você acompanhando a nossa programação. Aquele abraço para você que está aqui em Arco Verde, você também que está na região, você que está nos acompanhando através do aplicativo da Portal do Sertão FM. Turma boa que nos ouve pelo site www.portalfm.com.br. Obrigado pela sua audiência, aos motoristas, turma boa aí na BR-232. Você que está se preparando aí para ir para os cultos, pois é, aí na sua congregação, na sua igreja, nos bairros de Arco Verde, também aí pelo Brasil afora, né? Turma que está se preparando aí para adorar o nosso Senhor Jesus. Obrigado pela audiência. Esse é o seu programa Toque de Fé, aqui nas ondas da Portal FM, sempre no ar todos os sábados, às 18 horas, levando para você o melhor da adoração, do louvor, da palavra de Deus, aqui nas ondas da Portal do Sertão FM. Agradecer também ao nosso querido diretor, o irmão Fábio. É aquele abraço, que Deus abençoe, meu irmão. E a gente começa muito bem com o primeiro louvor aqui na Portal do Sertão FM. Toque de Fé, Aline Barros canta, Rendido Estou. Agora 6 horas, mais 10 minutos, ótima noite para você.

Toque de Fé. Hoje tivemos a honra deste programa ser iniciado pelo irmão Sandro Cavalcante. Saudamos, irmãos, com a paz do Senhor, vocês que estão nos ouvindo nessa tarde. Saudamos todos os nossos amigos. Estamos aqui dando lugar na terra e deixando Deus nos usar nesta tarde. Estamos aqui para tocar os hinos abençoados. Estamos aqui para pregar a palavra de Deus. E agora eu continuo contigo nesta tarde. Deus vai nos ajudando. Deus está na direção de tudo. Vamos estar aqui chamando mais um hino aqui na sequência. O hino de Elião Oliveira, É Ele.

Portal do Sertão, agora 18 horas e 17 minutos. Exaltado seja o nome do Senhor Jesus. Estamos aqui com mais uma edição do programa

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2: Esse é o seu programa Toque de Fé. Seja alcançado por esta programação, seja abençoado pelo nosso Deus. Nesta tarde, continua cuidando de ti e de mim. Exaltado seja o nome do nosso Deus. Estamos aqui agora no momento do alô, momento de mandarmos aquele abraço para aqueles que estão nos ouvindo. E vamos estar mandando aqui, mandamos um alô, mandamos uma saudação para o meu amigo Rodrigo Tales. Ele está ligado na programação deste programa. Exaltado seja o nome de Jesus. Forte abraço, meu amigo Rodrigo, que reside ali na Cidade Jardim. Está ali juntamente com sua família, ouvindo o programa. Deus te abençoe, meu querido. Também mandamos um alô especial para nosso irmão Dolge e a irmã Cidinha. Estão ali no Boa Esperança, nos ouvindo nesta tarde, né? Está todo mundo ali ligadinho, ouvindo o programa. O irmão Jefferson, o irmão Jason, minha esposa também está ouvindo este programa abençoado. A irmã Valéria, exaltado seja o nome de Jesus. Continuamos mandando um abraço para... Mandamos um abraço para Nádia, lá na cidade de Terezinha. A mesma manda, deixa o Salmo 91 para a meditação dos ouvintes. Muito bem, exaltado seja o nome de Jesus. Mandamos um abraço também para o nosso irmão Roberto, meu amigo Roberto lá de Pesqueira. Forte abraço, meu amigo, Deus te abençoe, Deus está no controle de tudo. Mandamos também um alô para o irmão Flávio, irmão Leandro, a irmã Graça, que sempre está sintonizada no programa, Rubiana, exaltado seja o nome de Jesus. Rubiana é a esposa do nosso operador aqui do programa, do Cícero Sandro. Exaltado seja o nome de Jesus. É bênção, é bênção. Manda um forte abraço para minha mãe querida, Dona Luísa. Está ligadinha nesta programação. A mesma pede oração por sua mãe, Maria Rita. E lá no momento de oração a gente vai estar apresentando a vida de Maria Rita. A mesma é a minha avó. Exaltado seja o nome de Jesus. Também o pastor Leanderson, lá em Serra Talhada, sempre ligadinho no programa. Deus abençoe todos vocês e vamos seguir com o programa. Vamos seguir ouvindo hinos maravilhosos aqui. Soraya Moraes, quão grande é o meu Deus.

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1: Você acabou de ouvir aí Soraya Moraes, quão grande é o meu Deus, aleluia, né? Fazendo um gancho nessa música, você ouviu na letra do hino dizendo que grande é o meu Deus. A gente vai tirar agora um momento da oração, porque o nosso Deus, ele é grande, ele é fiel, exaltado seja o nome de Jesus. Ele é aquele que pode providenciar, exaltado seja o nome de Jesus, providenciar aquilo que estamos precisando. É Deus que dá a vitória, exaltado seja o nome de Jesus. Nesse momento de oração, a gente segue apresentando a vida de Dona Cida, minha sogra, mora ali em Terezinha. A gente estará apresentando a vida de Dona Cida, para que Deus, ele continue dando saúde aquela senhora, exaltado seja o nome de Jesus. Está apresentando também nesta tarde a vida de Maria Rita. Maria Rita é a minha vovó, que reside ali no São Pedro do Cordeiro. Está apresentando a vida de Maria Rita. Bendito seja o nome do Senhor. A gente também aproveita a oportunidade e apresenta a família do nosso irmão Rodrigo, para que Deus, ele continue abençoando servo de Deus e toda a sua família. Então, sendo assim, a gente vai ir àquele momento de oração. Ore comigo. Querido Deus eterno Pai, na tua presença que estamos, te agradecemos pela tua bondade, te agradecemos pelo teu grande amor, te agradecemos pelo teu cuidado, te agradecemos por toda a providência, por todo o livramento. Te agradecemos, Senhor, pelo teu cuidado. Queremos te apresentar a vida destas pessoas que foram apresentadas nesse pedido de oração. Te pedimos que o Senhor possa entrar com providência, que o Senhor possa estar ajudando, auxiliando. Ó Deus eterno, que o Senhor possa estar dando saúde, que o Senhor possa estar dando vitória, que o Senhor possa estar nesta tarde também trazendo paz para os lares, que o Senhor possa estar salvando vidas para o teu reino, que o Senhor possa, Senhor, estar transformando vidas, que o Senhor possa estar trazendo de volta os desviados. Te pedimos que tuas mãos sejam estendidas, Senhor, sobre o teu povo. Assim queremos te pedir e te agradecer no nome de teu filho Jesus, que vive e reina eternamente. Amém. Vamos seguir a programação, amados irmãos. Vamos estar aqui tocando o hino pedido pela irmã Lucineide, que pede Alisson e Neide sinceridade. Vamos ouvir.

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1: Você acabou de ouvir Alisson Neide, sinceridade, muito bem, exaltado seja o nome de Jesus. Pegando um gancho também neste tema dessa música, né? Sinceridade, a gente tem que ser sincero para Deus, sinceros para Deus. Quero que você abra comigo sua Bíblia Sagrada, lá no livro do profeta Daniel, capítulo de número 1, versículo de número 8. Vamos estar meditando contigo. Trazendo aqui uma porção da palavra de Deus, que é o alimento para as nossas almas. Daniel capítulo 1, versículo 8. Abra sua Bíblia Sagrada, esteja meditando comigo. Você sabe que o Espírito Santo é aquele que nos inspira. O Espírito Santo é aquele que nos concede o entendimento. O Espírito Santo é aquele que nos revela a sua poderosa palavra. A palavra de Deus é inspirada pelo Espírito Santo. Daniel capítulo 1, versículo 8, nos diz assim o texto da palavra de Deus. E Daniel assentou no seu coração não se contaminar com a porção do manjar do rei, nem com o vinho que ele bebia. Portanto, pediu ao chefe dos eunucos que lhe concedesse não se contaminar. Bendito seja o nome do Senhor Jesus. Muito bem, estamos aí diante desta passagem bíblica, este versículo abençoado. Está registrado no livro de Daniel, capítulo 1, versículo 8. A gente vai estar aqui pedindo a ajuda de Deus nesta hora, para que Deus ele nos dê entendimento, porque Deus ele é a fonte da palavra é Deus, exaltado seja o nome de Jesus. A Bíblia está falando aqui, como foi lido, a respeito do jovem Daniel. Na verdade, este livro ele também faz referência a mais três jovens que eram amigos de Daniel. Eu vou estar aqui dizendo o nome desses três jovens, que eram Ananias, Misael e Azarias, né? Estes quatro jovens, eles estavam cativos, né? Estavam escravizados, né? Por aquele império, né? E é interessante que eles agora estavam distantes de sua terra, tinham sido levados, né, pelo rei Nabucodonosor. E é interessante que, mesmo distante de sua terra, estes quatro jovens, eles não negaram o seu Deus. Eles não perderam os valores espirituais. Exaltado seja o nome de Jesus. Não, porque o crente, ele é crente em qualquer lugar que ele esteja. Ele sempre vai ser luz, ele nunca vai baixar o nível espiritual. Bendito seja o nome de Jesus. Aleluia. Então, estes jovens estavam ali na Babilônia como luz, aleluia, para influenciar e não ser influenciado, né? Já vai recebendo essa aplicação da palavra de Deus. O crente, ele influencia e ele não é influenciado, como diz a palavra de Deus: não vos conformeis com este mundo, mas transformai-vos pela renovação do vosso entendimento. Aleluia, bendito seja o nome de Jesus. Então, o crente, exaltado seja o nome de Jesus. A luz de Cristo que está no crente, ela deve resplandecer, porque a Bíblia diz: resplandeça a vossa luz diante dos homens. Aleluia. Aí está dizendo aqui que Daniel assentou no seu coração não se contaminar com a porção do manjar do rei, nem com o vinho que ele bebia. Portanto, pediu ao chefe dos eunucos que lhe concedesse não se contaminar. Exaltado seja o nome de Jesus. Aqui tem um grande detalhe, porque tudo isso parte de um desejo que estava no coração de Daniel. Aleluia! Bendito seja o nome de Jesus. Isso tem um sentido muito, muito profundo. Aleluia! Porque Daniel, ele decidiu ser diferente, decidiu influenciar. Aleluia! E da onde é que vem essa decisão? De um desejo que estava dentro do seu coração. Aleluia! Bendito seja o nome de Jesus. Isso fala de voluntariedade. É Daniel querendo dizer: eu quero agradar a Deus. Não é, aleluia, para mostrar para o homem, não é porque alguém está me pedindo, mas é porque lá no meu coração eu tenho um desejo de ser diferente, de glorificar o nome de Jesus, porque a palavra de Deus diz: vós sois o sal da terra e a luz do mundo. Aleluia. Diz: e se o sal for insípido, com que se há de salgar? Exaltado seja o nome de Jesus. Então, crente, você é sal, você é luz. O sal, ele tem, exaltado seja o nome de Jesus, a propriedade de conservar e não de deixar as coisas apodrecerem. Você está entendendo a função do servo de Deus nos ambientes a qual ele frequenta? É de conservar, é de trazer um clima agradável, de trazer a paz, a presença de Deus. Nós somos sal. Sal, aleluia, que tem sabor. Aleluia. Bendito seja o nome de Jesus. E ao mesmo tempo, a luz, ela dissipa o mal. A luz, ela dissipa as trevas. A luz, ela destrói as trevas. Bendito seja o nome de Jesus. Você é sal e você é luz. Vós sois o sal da terra e a luz do mundo. Bendito seja o nome de Jesus. Receba esta rápida palavra, né? Conheço a minha limitação, mas exaltado seja o nome de Jesus. Mas Deus, ele fala conosco nesta tarde através da sua palavra, que é viva, que é eficaz, que é poderosa. Aleluia. Bendito seja o nome de Jesus. Vamos servir a Deus com todo o nosso coração. Aleluia. O desejo de servir a Deus, ele nasce no nosso coração. Vem uma coisa de dentro para fora. Por isso que o salmista disse: guardei a tua palavra aonde? No meu coração, para eu não pecar contra ti. Aquilo que a gente leva para o coração, a gente não esquece. Aleluia. A palavra de Deus, a palavra viva. Quem é a palavra viva? É Jesus. A palavra viva, Jesus, ele tem que estar no teu coração. Aleluia. Bendito seja o nome de Jesus. Aleluia. E também receba esta palavra ao teu coração, indo em direção ao teu coração. Quando falamos de... A Bíblia, quando traz essa palavra coração, ela está se referindo à parte dos homens, à parte que concernente aos sentimentos do homem, e não ao órgão que joga sangue para todo o corpo. Então, receba esta palavra ao teu coração. Aleluia. A sede dos pensamentos. Coração é a sede dos pensamentos. Deus cuida do teu coração. Deus cuida dos teus sentimentos. Deus leva paz para o teu lar nesta tarde, através desta palavra que estou pregando. Tenho absoluta certeza disso, que essa palavra, ela traz um efeito sobre tua casa nesta tarde. Quando falamos de casas, falamos de você mesmo e falamos da casa a qual você mora, sobre o seu lar. Receba a paz de Deus nesta tarde. Então, Deus siga te abençoando, amado irmão, querido amigos que estão nos ouvindo nesta tarde. Seja abençoado, bendito seja o nome de Jesus. Muito bem, concluímos aqui o momento da meditação da palavra de Deus. E agora vamos estar chamando mais um hino abençoado. Vamos estar aqui tocando agora Isaías Sade, Ousado Amor.

Muito bem, te agradecemos por ter ficado conosco durante a exibição deste programa. Te aguardamos no próximo sábado. Já estamos ansiosos te aguardando. Deus te abençoe, querido irmão, caros amigos. Vamos encerrar o trabalho e te aguardamos próximo sábado. Deus abençoe cada um de vocês. Fiquem na paz de Deus.

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1: Agora na Portal 8 e 4.
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1: Boa noite, pessoal. Léo Siqueira, a partir de agora com você aqui na Portal FM.

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0: 9 e 2 na Portal.
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2: A ideia é ampliar a vacinação gratuita para pessoas a partir dos 50 anos. E também para adultos com imunossupressão ou outras condições que comprometam o sistema imunológico. O projeto que prevê a oferta gratuita da vacina contra o herpes zóster pelo SUS ainda precisa ser votado novamente no Senado. Depois das mudanças feitas pela relatora, senadora Mara Gabrilli, do PSD de São Paulo, e aprovadas na Comissão de Direitos Humanos, a Comissão de Assuntos Sociais terá que analisar o texto mais uma vez. Essa nova votação é necessária porque a proposta inicial foi alterada durante a análise nas comissões do Senado. Na primeira votação na Comissão de Assuntos Sociais, a atual relatora, a senadora Damaris Alves, do Republicanos do Distrito Federal, destacou que a vacina já tem registro sanitário no Brasil.
3: A vacina Comirnaty já possui registro sanitário no Brasil e a indicação para adultos a partir de 50 anos para indivíduos imunocomprometidos.